repousa sobre nós um peso. Repousa sobre nós, igreja, uma responsabilidade. Porque o que Deus está fazendo aqui essa noite é um renovo. É um renovo. Fala para quem está do seu lado, é um renovo. Diga para ele, Deus está trocando as suas vestes. Diga para ele, Deus está sarando as suas feridas. Diga para ele, porque o remédio está aqui essa noite. Diga para ele, a cura de Belém está aqui essa noite. Diga para ele, a cura do Pará está aqui essa noite. E se você

glórias ao teu santo nome, Deus. Aleluia. Oh, glórias ao teu nome. Aplauda o nome do Senhor, aplauda o nome do Senhor.

faz chover, Senhor. Derrama água sobre o sedento, Senhor. Rio sobre a terra seca, Senhor. Nós profetizamos a transformação de todo o deserto, toda a terra seca, toda a terra árida, num verdadeiro manancial para o louvor da tua glória, Senhor. Profetizamos o derramamento de uma água pura, de uma água limpa, sobre a tua igreja, sobre esta terra, sobre a nossa nação e sobre as demais nações, Senhor. Profetizamos um verdadeiro avivamento, algo genuíno, que seja uma obra do teu Espírito Santo, revelando as coisas mais íntimas do teu coração, Senhor, para o teu povo. Sim, faz chover, Senhor. Oh, faz chover, Senhor. Profetizamos também a transformação dessa cidade. Profetizamos a santificação dessa cidade, Senhor.

para proclamar as tuas virtudes, proclamar o teu poder, a tua autoridade para o Rio de Janeiro e para todo o Brasil, Senhor. Faz chover, Senhor. Faz chover sobre nós, Senhor. Faz chover sobre o teu povo, Senhor. E transforma radicalmente.

do Senhor nasce sobre Salvador. Levanta, resplandece, porque a glória do Senhor

chamado para cada um de nós, para viver a cada dia, rompendo em fé. Aleluia. Levanta tua voz conosco agora e canta, querido. Cada vez que a minha fé é provada, tu me dás a chance de crescer um pouco mais. Aleluia. Cante ao Senhor nesse momento.

esse é o teu tempo, tempo do Senhor levantar uma nova geração, geração que está vencendo os seus limites.

Esse é o teu tempo. Tempo do Senhor levantar uma nova geração. Geração que está vencendo seus limites.

porque não há lugar melhor, Senhor, que a Tua presença. E também não há nada nesse mundo, Senhor, que se compare a Ti. Um só segundo sem a Tua presença nos dá saudade.

repousa sobre nós, igreja, uma responsabilidade. Porque o que Deus está fazendo aqui essa noite é um renovo. É um renovo. Fala para quem está do seu lado, é um renovo. Diga para ele, Deus está trocando as suas vestes. Diga para ele, Deus está sarando as suas feridas. Diga para ele, porque o remédio está aqui essa noite. Diga para ele, a cura de Belém está aqui essa noite. Diga para ele, a cura do Pará está aqui essa noite. E se você

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Quando a luz da aurora já está brilhando, brilhando, brilhando, e como diz Provérbios capítulo 4, verso 18, a luz da aurora vai brilhando, brilhando, brilhando, até brilho perfeito ao meio-dia. Programa O Semeador para você, que começa com o Desperta Brasil, para você despertar, para orar, evangelizar, vigiar, estudar a Bíblia, trabalhar e esperar a volta de Jesus. Maranata, Maranata, ora vem, Senhor Jesus. Programa O Semeador, olha, nesta manhã aqui de sexta-feira, final de semana, estamos desejando as bênçãos de Deus para todos nossos queridos e amados irmãos ouvintes que estão ligados na nossa programação para você aqui pela Rádio Rumo ao Sertão. E você vai ter aqui na nossa programação, além do Desperta Brasil, você vai ter, olha, as músicas regionais. Hoje quem vai cantar é Yara Aymara. Olha, quatro louvores, a sanfoneira tocando e cantando e louvando o nome do Senhor Jesus com músicas lindas e maravilhosas. Eu convido você para não perder, ouvir essas músicas tão bonitas aqui para o seu coração, né? E vamos aí também com a mensagem da Palavra de Deus hoje, ainda com a pastora Hernandes Dias Lopes, que vai trazer uma mensagem para o seu coração nesta manhã, enquanto aí retorna o pastor Arivaldo Dias Casimiro, né? Olha, e vamos aí, além da mensagem, você vai ter as músicas gospel, né? Hoje você vai ouvir aí, né? Músicas bonitas, né? Com o pastor João Fernandes, né? Que vai cantar hoje aqui, ele e Luiz de Carvalho, né? Aqui no nosso programa, depois das músicas gospel, aí você vai ter a participação dos irmãos trazendo o bom dia, presbítero Pita no Rio de Janeiro, presbítero Salles aqui no Rio Grande do Norte, o pastor Emanuel Borges na cidade de São José da Tapera, em Alagoas, e você vai ter também a devocional do pastor Marcos Nais de Goiânia, ou a meditação do pastor Samuel Pinheiro aí de Pernambuco. Vai ter também a reflexão do pastor Alumar Pereira aqui da cidade de Mossoró. Aí depois você vai ter no nosso programa músicas, e depois da música o jornal Avanço Missionário, com todas as notícias para você ficar por dentro de tudo, tudo que acontece no mundo gospel, aqui pela Rádio Rumo ao Sertão, na cidade de Mossoró, o país de Mossoró. Programa O Semeador, para você, pela Rádio Rumo ao Sertão, na cidade de Mossoró, o país de Mossoró. Programa O Semeador, para você aqui pela Rádio Rumo ao Sertão. E depois, né? E depois aí das músicas, as notícias, aí você vai ter aqui para você a oração da fé. Vamos formar a rede de oração, intercessão internacional, a oração da fé. E vamos orar por três motivos. Orar pelo Brasil, pelo mundo e pelos pedidos das pessoas que temos aí, orando pelas pessoas que estão precisando da mão de Deus. É isso aí. Olha, e aí vamos começar a nossa programação agora, aqui pela Rádio Rumo ao Sertão. E você vai ouvir música. Eu quero oferecer aí música para
para Expedito Holanda, aí em Açu, né? Na escuta do programa, o José Andrade, também conosco. O Antônio Paulino, olha aí, também o Antônio Benes aqui conosco, olha, também conosco aqui na nossa programação, nossa querida irmã da Almeida, lá na cidade de Alexandria, que Deus te abençoe, minha irmã, também a Ângela Araújo aqui na cidade de Mossoró, olha, minha querida Jesaías Vilela aí, em Garanhuns, em Pernambuco, e outra querida irmã aqui de carteirinha, sempre conosco aqui, Glória Rabelo de Coramadel, Minas Gerais, né? O reverendo Veronilton Paz, lá de Zé Doca, no Maranhão, conosco também aqui na nossa programação para você. Olha, muitos grupos aqui ligados aí conosco, né? Olha aí, Regina Célia Afonso, lá em Pereira, no Ceará. Também Reginaldo Freire conosco na nossa programação, ó. É isso aí, conosco, né? Também manda aí para Adiel Fontes, aí, Zé da Penha e toda a sua família, Narinha, é o Matheus, o mais novo, olha também aí, é, o Elzinho e sua esposa aí, Zé da Penha, na escuta do programa, né? Tá bom? Então vamos agora com o Desperta Brasil, Desperta, daqui a pouco a gente chama mais gente aí, ouvindo aqui nosso programa, né? Mas vamos aí, o Desperta Brasil, para você despertar, para orar, evangelizar, vigiar, estudar a Bíblia, trabalhar e esperar a volta de Jesus. Maranata, Maranata, ora vem, Senhor Jesus!

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São 6 horas e 23 minutos. Vamos repetir a hora em Mossoró. São 6 horas e 23 minutos na cidade de Mossoró, o país de Mossoró. 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E vamos com a nossa programação. Olha, você vai ouvir agora 4 louvores lindos, né? Tá bom? Olha, ela vai cantar, né? Yara Aymara vai cantar. Olha aí os louvores que ela vai cantar, né? Eu sei que vou te amar. É esse Jesus, né? Olha, e mais, ela vai cantar. Eu vejo a mão do Criador. Olha aí que tema, né? Olha aí também. Glorificar o Redentor. Olha, outra música bonita, né? E aí você também vai ouvir aí. Vamos todos louvar. São louvores de adoração a Deus para você nesta manhã pela Rádio Rumo ao Sertão. E aí, eu quero oferecer a quem está conosco aqui, né? Olha aí, mando para o Paulo, o Pedro Rufino Neto. Pedro Rufino Neto, aí na nossa programação, né? Para você, aqui pela Rádio Rumo ao Sertão, na cidade de Mossoró, o país de Mossoró. Programa O Semeador para você pela Rádio Rumo Sertão. Olha, e quero mandar música aí para você que está ligado aqui conosco, né? Aquele que chega bem cedinho, né? Olha aí, Gislaide Bárbara, né? Rodrigues conosco, né? Aí também nossa programação para você aqui pela Rádio Rumo ao Sertão, na cidade de Mossoró, o país de Mossoró. E para você, olha, irmã Dalva Almeida, lá na cidade de Alexandria, também conosco o Antônio Paulino, aí na nossa programação, a irmã Gesaías Vilela, também conosco, né? Também conosco, Abraão Lopes, né? A irmã Jesus Vilela, é lá de Garanhões, em Pernambuco. E o Abraão Lopes também aqui conosco, logo cedinho na nossa programação, né? Mando aí para o Irenberg, aqui da cidade de Mossoró, na escuta do nosso programa, a nossa programação para você. Olha, muita gente, daqui a pouco a gente chama mais pessoas aqui para ouvir aqui nosso alô para você, tá bom? Vamos lá, 4 louvores para o seu coração. Vamos aí, canta eu sei que vou te amar. Também eu vejo a mão do Criador glorificar o Redentor. E vamos todos louvar, canta Yara Aymara no programa O Semeador. Vamos ouvir!

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Chegando a hora certa para você em Mossoró, são 6 horas e 49 minutos. E agora, para você, vamos repetir a hora. 6 horas e 49 minutos na cidade de Mossoró, o país de Mossoró. 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

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Olha, e vamos agora com a mensagem. Hoje, enquanto o pastor volta ausente, vamos trazer o pastor Hernando Dias Lopes, aí, da Igreja Assembleia de Pinheiros, em São Paulo. Ele traz a mensagem de hoje para você. Olha o tema: oração transforma a vida do crente. É, quando o crente se ajoelha, Deus se levanta. A mensagem de paz com o pastor Hernandes Dias Lopes. Vamos ouvir.

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1: E com vocês, o pastor Hernandes Dias Lopes, trazendo a mensagem de hoje para você nesta manhã, com o tema Quando o crente se ajoelha, Deus se levanta. A oração transforma a vida do crente. Pastor Hernandes Dias Lopes.
2: Irmãos amados, vamos abrir a palavra de Deus na carta de Paulo aos Efésios. Carta de Paulo Irmãos amados, vamos abrir a palavra de Deus na carta de Paulo aos Efésios. Carta de Paulo aos Efésios, capítulo 3, versos 14 a 21. Carta de Paulo aos Efésios, capítulo 3, 14 a 21.

texto diz assim: por esta causa me ponha de joelhos diante do Pai, de quem toma o nome toda a família, tanto no céu como sobre a terra, para que, segundo a riqueza da sua glória, vos conceda que sejais fortalecidos com poder mediante o seu Espírito no homem interior, e assim habite Cristo no vosso coração pela fé, estando vós arraigados e alicerçados em amor, a fim de poderdes compreender com todos os santos qual é a largura e o comprimento e a altura e a profundidade, e conhecer o amor de Cristo, que excede todo entendimento, para que sejais tomados de toda a plenitude de Deus. Ora, aquele que é poderoso para fazer infinitamente mais do que tudo quanto pedimos ou

Jerusalém ele é preso, é transferido depois para Cesareia Marítima, fica 2 anos naquela prisão, e opta por ser julgado em Roma, uma vez que era um cidadão romano. E é da prisão em Roma que ele escreve esta carta aos Efésios. Essa carta é considerada a carta mais eclesiológica da Bíblia, ou seja, a carta que trata da doutrina da igreja. Esta é a rainha das cartas paulinas. E nesta carta Paulo registra 2 orações. A primeira delas no capítulo 1, onde ele pede que Deus ilumine o coração dos crentes, para que eles entendam qual é a posição deles, o que eles têm em Cristo Jesus. Agora nesta segunda oração, que reputamos ser a oração mais ousada e audaciosa feita na história da igreja, Paulo pede para que a igreja seja revestida com o poder do Espírito Santo. E então ele começa assim esta oração: por esta causa eu me ponho de joelhos diante do Pai. Eu tenho que fazer uma pergunta: que causa que leva Paulo a se colocar de joelhos? Que leva Paulo a ter uma postura distinta daquela comum dos judeus, que era orar de pé? Que causa é essa? Ele vai retratar para nós qual é esta causa no capítulo 3, verso 6. E diz: a saber que os gentios são coerdeiros, membros do mesmo corpo e coparticipantes da promessa em Cristo Jesus por meio do Evangelho. Esse é um grande mistério que estiver oculto das gerações, agora revelado. Que mistério é esse? É que Deus só tem uma igreja, um povo, um rebanho, um corpo, uma família. E esta igreja não é composta apenas de judeus, não é composta apenas de gentios. Esta igreja é composta de todos os povos, de todas as raças, de todas as tribos, de todas as nações, de todas as etnias da terra. Esta igreja é composta, portanto, de judeus e gentios. Isso é um grande mistério que agora está claramente revelado para as gerações. Isso empolga de tal maneira o coração do apóstolo Paulo, que ele, por esta causa, se coloca de joelhos diante do Pai. Mas ele diz que esta família, esta igreja, ela, embora seja una, ela tem 2 características. Versículo 15: de quem toma o nome toda a família, tanto no céu como sobre a terra. Esta igreja é uma igreja militante e é uma igreja triunfante. É a igreja que já está no céu, é a igreja que ainda continua na terra. É a igreja que somos, é a igreja que seremos. É uma única igreja. Deriva desta igreja militante, desta igreja triunfante, o nome de Deus como nosso Pai. Ele é a nossa referência, ele é o nosso endereço, nele existimos. Agora, definida a igreja, ele vai entrar no assunto da oração que vai fazer. Para quê? Para quê? Olha o propósito. Segundo a riqueza da sua glória, vos conceda que sejais fortalecidos com poder. Chama a atenção dos irmãos para a ousadia do apóstolo. Para que, segundo a riqueza da sua glória, e a pergunta que nós fazemos é essa: o que é a glória de Deus? O que é a riqueza da glória de Deus? Glória de Deus não é um atributo, como é a santidade, a justiça, a misericórdia, o amor, a bondade. O termo glória representa todos os atributos de Deus, no seu resplendor máximo. É a plena expressão de quem Deus é. Ele está pedindo para que Deus empregue tudo quanto é e tudo quanto tem para responder a oração que ele vai fazer. Isso é muita ousadia do apóstolo Paulo. E ele ora para que, segundo a riqueza da sua glória, vos conceda que sejais fortalecidos com poder. O que Paulo está dizendo é que o crente precisa saber o que ele tem. Esse é o resultado da primeira oração, esse é o alvo, o fulcro da primeira oração. Mas agora ele está pedindo que esta igreja não apenas saiba, mas que esta igreja seja revestida com poder. Não há cristianismo sem poder. O evangelho é o poder.

0: poder de Deus. O reino de Deus é o poder. E nós não podemos viver uma vida plena, maiúscula, sem o revestimento desse poder. Mas vejam, alguém pode pensar, o que é esse poder? É alguma coisa espetaculosa? É uma espiritualidade teatral, cênica? É alguma coisa inusitada, esquisita, estranha aos olhos humanos? Não. Ele diz, esse poder é mediante o seu espírito no homem interior. Não há revestimento de poder sem a obra do Espírito Santo. É o Espírito Santo que é o agente deste poder. Precisamos do Espírito Santo, porque dele deriva o poder. Mas esse poder é operado no homem interior. É lá dentro do seu coração. É uma espiritualidade sem holofotes, sem propaganda, sem ruídos, sem aplausos. Não é uma propaganda farisaica que tenta se apresentar, tenta vestir-se das roupagens do sucesso e da fama. Não, é no homem interior. É lá no seu quarto. É lá na intimidade da sua família. É lá no recôndito do seu trabalho. É lá nos refolhos da sua alma. É isso que ele está pedindo. Mas talvez você ainda pergunte, bom, como é que eu posso saber que eu estou revestido com esse poder? Quais são os aferidores que me identificam que eu estou revestido com esse poder no homem interior? E Paulo responde, e assim habite Cristo no vosso coração pela fé. Preste atenção. A evidência que você é uma pessoa cheia do Espírito Santo é se você leva uma vida cristocêntrica. A evidência do poder do Espírito Santo é quando Cristo ocupa o centro e o governo da sua vida. E Paulo aqui emprega uma linguagem metafórica para representar isso. E assim, habite Cristo no vosso coração. A palavra habitar, o verbo habitar, é muito sugestivo. Há dois verbos na língua grega para habitar. O verbo paroikeo e o verbo katoikeo. Eu ilustro isso. O que é habitar paroikeo? Por exemplo, é habitação temporária. No mundo de mobilidade hoje, todos nós aqui, certamente, num momento da vida, já nos hospedamos num hotel. Você paga uma diária e desfruta daquele quarto, daquela suíte, daquele apartamento. Mas você não é o dono. Você chegou e vai embora. Você é um turista. Você é um hóspede. Você não pode, naquele quarto, naquele hotel, naquela suíte, fazer reformas. Você não pode trocar os móveis. Você não pode dispensar os móveis e trazer outros. Você está morando ali apenas temporariamente, mas você não tem direito de propriedade daquele imóvel. Isso é habitar paroikeo. Mas a palavra que está aqui não é paroikeo, é katoikeo. E o que é morar, habitar katoikeo? É quando você é o dono da casa. É quando você é o proprietário da casa. É quando você é o residente, não temporário, mas permanente. É quando você tem todas as chaves da casa nas suas mãos. Você pode mudar os móveis, você pode fazer como Neemias fez com os móveis de Tobias, jogar os móveis de Tobias fora. Você pode arrumar essa casa do jeito que você quiser, porque você é o dono, você é o proprietário e você habita ali permanentemente. A pergunta é: Jesus habita em nós no sentido de ser o dono da nossa vida? Já entregamos a Ele todas as chaves do nosso coração? Pense comigo na seguinte possibilidade: você está procurando um apartamento para morar e você vai numa imobiliária e aí vão lá te apresentar o apartamento. E você gostou do apartamento. O preço lhe é razoável. Mas imagine você que o dono da imobiliária, o representante da imobiliária, ou até mesmo o dono do apartamento que você vai alugar, diga assim para você: olha, eu alugo só com detalhe. Há um quarto aqui que eu vou manter de portas fechadas. Você vai ter acesso a toda a casa, mas esse quarto aqui, eu não vou lhe dar a chave. Por uma razão muito simples, eu crio cobras aqui dentro. E você não vai ter acesso a esse quarto. Pasmem vocês, tem gente aqui em São Paulo cujo hobby é criar cobras dentro de casa. Tem lojas aqui em São Paulo que especializam em vender grilos para alimentar cobras. Eu pergunto a você, você alugaria esse apartamento? Você levaria sua família para dentro desse apartamento? Quando o apóstolo Paulo dizia assim: habite Cristo no vosso coração, a pergunta é: eu estou entregando para Jesus todas as chaves do meu coração? Ele é o dono completo e amplo de todas as áreas da minha vida. A evidência que você e eu temos que estamos cheios do Espírito Santo e revestidos com o poder do Espírito Santo é quando a nossa vida é cristocêntrica. Isso levou o J.I. Packer, considerado o maior teólogo do século XX, a dizer o seguinte: o ministério do Espírito Santo é o ministério de holofote. Você anda pelas ruas de São Paulo à noite e você vê alguns prédios, alguns monumentos iluminados. E ele está iluminado porque existe um holofote, uma luz que procede lá de baixo e se incide naquele edifício para mostrar a beleza dele, a arquitetura dele. O papel daquela luz não é revelar a si mesma, não é mostrar a si mesma, não é exaltar a si mesma, mas retratar aquele monumento. O papel do Espírito Santo é revelar Jesus, é mostrar Jesus, é glorificar Jesus, é exaltar Jesus. É por isso que o Espírito Santo, quando habita em nós, a evidência de que ele habita em nós e nos reveste de poder é se Cristo está habitando catoikel em nosso coração. Bom, mas você ainda pode fazer uma outra pergunta. Isso pode parecer subjetivo. Qual é a prova que eu tenho que eu estou revestido com o poder do Espírito Santo e que Cristo habita catoikel no meu coração? Paulo responde: estando vós arraigados e alicerçados em amor. Ele usa duas metáforas, uma da botânica e outra da engenharia civil. Ele está falando de duas coisas que estão solidamente plantadas, uma árvore frondosa, e ela só sobe às alturas excelsas porque tem raízes profundas na terra. E ele usa a figura da engenharia civil. Você tem coragem de morar no 20º andar de um prédio em São Paulo, que você tem certeza de que o engenheiro calculista não errou no cálculo quando fez o fundamento daquele prédio? Então, qual é a prova que você é revestido com o Espírito Santo e Cristo habita no seu coração? É se você ama de forma profunda. Não há cristianismo sem a prática do amor, porque se você não ama, você não conhece a Deus, porque Deus é amor. E não é amar de palavras, não é amar apenas de discurso, é amar de fato e de verdade. Um amor profundo que passa além da linguagem do sentimentalismo ou das palavras retóricas, mas de forma empírica e prática, você ama. Aliás, Jesus disse: nisto conhecerão todos que sois meus discípulos, se tiverdes amor uns pelos outros. O amor é o cumprimento da lei. Mas Paulo prossegue e diz assim: a fim de poderes, olha o propósito. Aqui tem um propósito: a fim de poder descompreender com todos os santos, com a largura, o comprimento, a altura e a profundidade, e conhecer o amor de Cristo, que excede todo entendimento. Eu chamo a sua atenção para dois verbos aqui. Primeiro, o versículo 18, o verbo compreender. Segundo, o verbo conhecer, do verso 19. O verbo compreender, do verso 18, tem a ver com cognição, com conhecimento, com intelecto, com razão, com entendimento. O cristão precisa compreender toda a extensão do amor de Cristo. É por isso que a fé cristã, ela é intelectual, ela apela para o seu entendimento. Tem muita gente que hoje busca um culto sensório, apenas o sentimento, E tem muita gente que pensa que o culto foi bom quando ele sente um calafrio na espinha. Mas se aquilo é apenas sentimento, lá na porta de saída, esse calafrio já vai acabar. Nós não negamos a importância das emoções. Deus nos criou com razão, Deus nos criou com emoção, Deus nos criou com volição. Mas eu concordo com o Dr. John Stott quando ele disse: crer é também pensar. É por isso que estudamos a Bíblia aqui. É por isso que temos uma escola bíblica dominical. E por isso que instruímos as crianças, desde o hall de berços até as pessoas mais avançadas em idade e experiência. Precisamos conhecer, precisamos compreender o conteúdo do Evangelho. Apela-se à nossa razão. Mas reduzir o cristianismo a um sentimento é limitá-lo demais. Eu preciso concordar com o Dr. Mark Lloyd-Jones quando diz o seguinte: eu não tenho nenhum problema com as emoções. Mas a emoção verdadeira é aquela que resulta do entendimento. Se eu entendi o que é a cruz de Cristo, como cantamos hoje aqui, isso não me leva a me emocionar, eu não entendi a cruz de Cristo. Mark Lloyd-Jones, tratando os avivamentos, ele não tinha nenhum problema com as emoções. Mas tem muitas pessoas hoje que querem apenas sentir. E eu não sei se vocês se lembram de uma época que houve uma onda no Brasil de pessoas que diziam cair no Espírito. Aí a pessoa caía, ficava lá. E esse negócio surgiu lá em Toronto, no Canadá. Eu estava pregando lá, falei: eu quero ver isso de perto, quero saber como é que é esse negócio. E aí cheguei, bastante gente. O camarada levantou, leu um texto, cantaram os cantos, que as pessoas iam caindo. Caía um aqui, caía outro ali, caía outro lá. Ficava 5 minutos, 10 minutos, meia hora, uma hora, caído ali. Levantava e ia embora. Aí eu me aproximei de um e perguntei: e aí, como é que foi? Ele falou: foi legal. E daí? E a consequência disso? Então o Mark Lloyd-Jones diz o seguinte: eu não tenho nenhum problema com cair. Eu tenho problema com levantar. Se o cara caiu e levantou do mesmo jeito, isso é emocionalismo, isso é histeria. Isso é raso, isso é epidérmico, isso evapora. Agora, se a pessoa, como aconteceu com Jonathan Edwards, quando pregou o sermão Pecadores nas Mãos de um Deus Irado, e as pessoas tomadas de convicção de pecado chegaram a agarrar-se nas pilaças e prostraram o chão, mas levantaram convertidas, transformadas, isso não é emocionalismo, porque emocionalismo não produz mudança e transformação. Só o Espírito Santo pode fazer isso. Então eu preciso compreender. E agora vem a segunda palavra do verso 19: e conhecer o amor de Cristo. A palavra conhecer aqui já vai muito além do intelecto, do cognitivo, do entendimento racional. O conhecer aqui tem a ver com relacionamento, com experiência, com comunhão, com profundidade dessa relação. Então, eu preciso de poder, e ao receber poder, eu entrego todas as chaves da minha vida para Jesus. E eu sei que eu entreguei todas as chaves da minha vida para Jesus quando eu amo com amor profundo. E quando eu amo com amor profundo, notem vocês algo maravilhoso, a fim de poder descompreender com todos os santos. E o que significa isso? Significa que não há cristão isolado. Depois da pandemia da Covid-19, um fenômeno ocorreu no Brasil inteiro e no mundo afora. Muitos crentes disseram o seguinte: eu preciso de Jesus, mas não preciso da igreja. Eu posso ser crente na minha casa, eu não preciso frequentar a igreja. Aliás, na minha casa, eu posso escutar o pregador que eu quiser. Se eu não gostei do pregador, dou um clique nele e passo para o outro. E tem muita gente ainda hoje pensando que ele pode ser crente na casa dele, assentado no seu sofá com a bacia de pipoca e um guaraná, participando do culto. Eu não estou dizendo que num dado momento da sua vida você não possa vir ao templo e não possa participar do culto na sua casa. A Igreja de Pinheiros tem esse ministério bendito e precioso de levar essa mensagem ao mundo todo através da IPPTV e das transmissões ao vivo. Mas eu quero lhe dizer que você e eu precisamos da igreja. Nosso irmão Calvino já dizia: quem tem Deus por pai, tem a igreja por mãe. Todas as metáforas usadas para a igreja demonstram essa necessidade. Por exemplo, nós somos um corpo. Se eu cortar o meu braço, daqui a pouco ele está apodrecendo. Nós somos um rebanho. Se uma ovelha se desloca do rebanho, do cuidado do pastor, ela é presa fácil dos predadores. Jesus é a videira verdadeira, nós somos os ramos. Se você secciona um ramo, ele seca e morre. Então nós só vamos compreender a verdade bendita e vivenciar a verdade bendita do Evangelho se nós estivermos reunidos como congregação, como povo, com todos os santos. E Paulo prossegue assim: e conhecer o amor de Cristo que excede todo entendimento. Irmãos amados, o que é esse amor de Cristo que excede todo entendimento? Quem pôde definir, pastor Erival, com toda a extensão e com toda a profundidade, que amor é esse? Que Paulo diz: o amor de Cristo me constrange. Você já parou para pensar o que foi este que, sendo Deus, não julgou como usurpação ser igual a Deus? Antes a si mesmo se esvaziou, assumindo a forma de servo, humilhando-se até a morte e morte de cruz. Você já imaginou o que foi aquele cálice amargo que trouxe angústia de morte ao Filho de Deus lá no Getsêmani? E ele disse: Pai, se possível, passe de mim este cálice, mas se não, seja feita a tua vontade. E ele sorveu gota a gota aquele cálice, que não era o sofrimento das cusparadas e das bordoadas em sua cabeça, mas era o fato de ele ser santo, santo, santo, ser feito pecado por nós, sendo bendito eternamente, ser feito maldição por nós, e não tendo pecado, morrer, levando sobre si o nosso pecado. Esse amor excede todo entendimento. Como dizia o poeta: ainda que os mares fossem tinta, ainda que as nuvens fossem papel, ainda que as árvores fossem pena e todos os homens escrivães, nem mesmo assim se poderia descrever este amor, o amor de Cristo por nós. Mas agora Paulo chega ao pináculo da sua oração, ao ponto mais ousado da sua oração, quando diz assim: para que sejais tomados de toda a plenitude de Deus. Eu confesso que eu não consegui entender totalmente o que Paulo está dizendo. Ele não diz para que você seja tomado de Deus. Ele não diz para que você seja tomado da plenitude de Deus. Ele diz para você ser tomado de toda a plenitude de Deus. Isso me leva a uma pergunta: quem é Deus? Para lembrar apenas os atributos chamados incomunicáveis, que só Deus os tem e não repartiu conosco: Deus é autoexistente, Deus é infinito, Deus é imenso, Deus é eterno, Deus é imutável, Deus é onipotente, Deus é onipresente, Deus é onisciente, Deus é transcendente. E quando nós afirmamos que Deus é transcendente, nós estamos afirmando que Deus é maior que tudo quanto Ele criou. E se nós perguntássemos: então qual é o tamanho daquilo que Deus criou? O mais ilustrado astrônomo não é capaz de responder essa pergunta de forma categórica e insofismável. Nenhum homem é capaz de dizer qual é o exato tamanho do universo, embora nós saibamos que o universo não é infinito, porque infinitude é um atributo exclusivo de Deus. Mas os estudiosos dizem que o nosso universo tem mais de 93 bilhões de anos-luz de diâmetro. E significa que se nós voássemos a velocidade da luz 300 mil quilômetros por segundo, nós demoraríamos mais de 93 bilhões de anos para ir de uma extremidade à outra do universo. E eu preciso concordar com o primeiro-ministro da Holanda, Abraham Kuyper, quando disse: não há um centímetro desse universo onde o Senhor não possa ser. Eu estou aqui, eu criei isso aqui, sou dono disso aqui. E agora o Paulo está orando para que você e eu, frágeis vasos de barro, sejamos tomados de toda a plenitude de Deus. Sabe o que significa isso? Deus tem mais para nós. Deus tem infinitamente mais para nós. Numa linguagem veterotestamentária, enquanto tiver vasilha vazia, vai ter azeite jorrando sobre a nossa vida. Depois que Paulo faz essa oração, para mim, mais ousada, ele diz assim no verso 20: ora, àquele que é poderoso para fazer infinitamente mais do que tudo quanto pedimos ou pensamos. Para um pouquinho, Paulo, não estou te entendendo. Você acabou de fazer o pedido mais ousado, e agora você vem me falar que Deus pode fazer infinitamente mais. O que é infinitamente mais, depois de você pedir toda a plenitude de Deus? Porque às vezes nós usamos esse versículo, infinitamente mais, para coisas mais comezinhas. Eu estou com uma dor de barriga, mas o Senhor pode curar essa dor de barriga e fazer infinitamente mais, e pode mesmo. Você está passando por um problema financeiro, você diz, mas Deus pode fazer infinitamente mais e tirar você desse buraco econômico, e pode mesmo. Mas Paulo acabara de fazer o pedido mais ousado, e diz que Deus é poderoso para fazer infinitamente mais. Não há limitação em Deus. Como é que Paulo termina essa oração? Claro, com doxologia. Não poderia ser de outra maneira. A Ele, seja a glória. Na igreja e em Cristo, no corpo e na cabeça. Quando? Com que amplitude? Por todas as gerações. Quando? Para todo sempre. E não tem jeito de terminar senão com um sonoro amém. Que Deus nos abençoe e que usufruamos tudo aquilo que Deus preparou para nós. Amém.
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Você acabou de ouvir aí a mensagem do reverendo Hernandes Dias Lopes, trazendo uma mensagem sobre a oração, o que está dentro de nós, o Espírito Santo. E ele nos conduz, ele é, como ele disse, o agente de Deus na nossa vida. E a gente tem muito que compartilhar e orar esse Deus maravilhoso que está conosco. Obrigado, pastor, por essa mensagem maravilhosa. Ele volta amanhã, se Deus quiser. Aliás, amanhã é sexta-feira, amanhã é sábado, né? É só segunda-feira. A gente volta com a mensagem da palavra de Deus. Um grande abraço a todos vocês, né? E vamos com o programa O Semeador para você, pela rádio Rumo ao Sertão, na cidade de Mossoró. O país de Mossoró. 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

Paulo Seriador, chegando aí a hora certa em Mossoró, são 7 horas e 23 minutos. E vamos repetir a hora, 7 horas e 23 minutos, aqui na cidade de Mossoró, o país de Mossoró, programa O Semeador, para você, pela rádio Rumo ao Sertão.

Programa O Semeador, chegando agora o pastor João Fernandes, que vai louvar o nome do Senhor Jesus. E em seguida, Luiz de Carvalho, né? Louva o nome do Senhor Jesus aqui pela a Rádio Rumo ao Sertão, na cidade de Mossoró, o país de Mossoró. Programa O Semeador para você. João Fernandes canta Efeito para Amar. E Luiz de Carvalho canta Cristo Virá. Eu quero oferecer a quem está conosco aqui na nossa programação para você nesta manhã. E mando aí para o Antônio Benes, desde cedo aqui conosco, de Mossoró também, Antônio Paulino, aqui conosco desde cedinho também conosco, Fredito Holanda, desde cedinho conosco aqui, olha aí, conosco aí também, Zacarias Batista, né, também conosco aqui na nossa programação, a irmã Dalva Almeida conosco, ou o Davidson Basílio de Castro, do Rio de Janeiro, o homem do maior WhatsApp do Brasil. A irmã Dalva Almeida em Alexandria, desde cedinho, olha, a irmã Fátima Silva, aí em Tabuleiro do Norte, no Ceará, e também conosco na nossa programação aqui para você, o reverendo Veronilton Paes, lá em Zé Doca do Maranhão, o meu querido Henrique Guedes, aqui na cidade de Mossoró, conosco aqui na nossa programação. Para você, olha aí, Rosa de Saron, Rosa Saron Ribeiro Silva, lá em Ipanguaçu, também chegando aí no nosso programa, aqui pela Rádio Rumo ao Sertão, na cidade de Mossoró, o país de Mossoró, o Alcindo, Alcindo Mendes, também conosco aqui, desde cedo, olha, Maria Gracilene, lá na cidade de Caraúbas, onde, se Deus quiser, estaremos aí hoje, olha, Gislaine Barbosa Rodrigues, também conosco desde cedo, o reverendo Pinho Borges, conosco, o Adalberto Júnior, também conosco aqui na nossa programação para você, pela Rádio Rumo ao Sertão, na cidade de Mossoró, o país de Mossoró. E vamos aí com música, olha, daqui a pouco a gente volta de novo, né? Olha aí, tá aqui, Adriel Silva também conosco aqui desde cedo, olha, Admar Berto Sobrinho também conosco, Adagildo, reverendo Adagildo Costa, lá na cidade de Natal, é isso aí, olha, conosco na nossa programação para você pela Rádio Rumo ao Sertão. Ok, a gente daqui a pouco oferece e também chama a atenção dos irmãos, né? Tá bom? Para ouvir aí mais louvores. Agora João Fernandes cantando Feito para Amar e Luiz de Carvalho cantando Cristo Virá. Vamos ouvir!

Programa O Senador em Mostoração, 7 horas e 33 minutos. Vamos repetir a hora, 7 horas e 33 minutos. Na cidade de Mossoró, o país de Mossoró, programa O Semeador para você.

Programa U62, chegando agora a participação dos nossos irmãos aqui pela Rádio Rumo ao Sertão, na cidade de Mossoró, o país de Mossoró. E vamos começar o bom dia aqui com o presbítero Salles, aqui na cidade de Mossoró, o país de Mossoró. E ele começa com o bom dia no nosso programa. Bom dia, Salles.

0: nosso amado presbítero Salles aqui, com o bom dia do presbítero Salles aqui da cidade de Mossoró, trazendo o seu bom dia no nosso programa. Bom dia, Salles!
1: Bom dia, pastor Marcos, bom dia, ouvintes do programa O Semeador. Aqui quem fala é o presbítero Salles. Me congrego na Igreja Presbiteriana Nova Betânia, aqui em Mossoró, Rio Grande do Norte. Quero deixar um texto para meditação dos amados ouvintes do programa O Semeador na Rádio Rumo ao Sertão nessa manhã. O tema escolhido de hoje é Tempo de Deus. Estarei lendo no livro de Êxodo, capítulo 6, o verso 1, que diz: Disse o Senhor a Moisés: Agora verás o que hei de fazer a Faraó, pois por mão poderosa os deixará ir, e por mão poderosa os lançará fora da sua terra. Queridos ouvintes, Deus designou Moisés para liderar os israelitas para fora do Egito. Moisés hesitou, mas concordou. E quando ele se aproximou de Faraó, o governante egípcio apenas intensificou a opressão ao povo. Êxodo 5, 6 a 9. O povo reclamou com Moisés, que reclamou com Deus, versos 20 a 23. No fim, Deus livrou os israelitas com a liberdade desejada. Êxodo 12, 31. Mas da maneira e tempo dele. Deus terá o seu tempo para nos ensinar e nos preparar para algo ainda maior. Eclesiastes 3, 1. Hashtag sou de Cristo, nosso supremo sumo sacerdote. Queridos ouvintes, essa foi a nossa meditação na palavra de Deus hoje. Ela nos ensina que Deus é o dono do tempo e tudo faz conforme lhe apraz. Veja o que diz o verso de Eclesiastes 3:1. Ele diz: tudo tem o seu tempo determinado e há tempo para todo o propósito debaixo do céu. Querido, quero lembrar que hoje é tempo de buscar a Deus. Isaías diz: buscar o Senhor enquanto se pode achar, invocai-o enquanto está perto. Creia em Jesus Cristo para receber dele a sua salvação. Tenham, pois, todos um bom dia e um final de semana abençoado, na graça e na paz de nosso Senhor e Salvador Jesus Cristo, Ele que é o nosso supremo sumo sacerdote.
0: Obrigado, presbítero Salles, aqui da cidade de Mossoró, trazendo o seu bom dia. E agora vamos com o presbítero Peter Valketene, trazendo o seu bom dia aqui pela rádio Rumo ao Sertão. Ele que está lá na cidade maravilhosa, né, no Rio de Janeiro, né? Deus abençoe o presbítero Peter aí. E estive com ele recentemente, né, lá na catedral, com ele, com uma benção, né? E ali participamos da Feira das Nações, né? Que maravilha. Deus seja louvado por tudo que Deus faz nas nossas vidas, né? E aí, o presbítero Peter está aqui, não falta um programa, né? Tá bom? Vamos aí, bom dia, Peter, aqui pela rádio Rumo ao Sertão, na cidade de Mossoró, o país de Mossoró. Bom dia, Peter, nesta manhã.
2: Bom dia, pastor Marcos, e bom dia a todos os ouvintes da rádio Rumo ao Sertão. Aqui é o presbítero Peter Tene, eu falo da cidade do Rio de Janeiro, e nós vamos hoje em Lucas capítulo 14, versículos 34 e 35, que diz assim: o sal é certamente bom, caso porém se torne insípido, como restaurar-lhe o sabor? Nem presta para a terra, nem mesmo para o monturo, lança-no fora. Quem tem ouvidos para ouvir, ouça. Esse trecho aqui do final do capítulo 14, tem na minha Bíblia, tem o título de Os Discípulos, Sal da Terra. E nós vemos em outras partes do Evangelho, quando é citado aqui, né, Jesus falando: vós sois o sal da terra. E a gente sabe que o sal tem várias propriedades, né, propriedades de preservar, de dar sabor, né, às coisas. Aqui ele está colocando mais no sentido de sabor, né? A gente sabe que quando a gente tem uma comida que não tem sal, fica sem graça, né? Mas quando a gente bota sal na medida certa, isso realmente faz uma diferença. O sal é bem conhecido dos moçoroenses, né? É produto aí da terra. E é sabe o quão importante isso. E, né, antigamente também era algo que trazia valor, né? Era quase uma moeda, né? A palavra salário vem até do próprio sal. Mas o Senhor Jesus aqui está enfatizando mais essa qualidade de temperar, de dar sabor. E que a questão é que quando tem sal, o sabor é diferente. Então ele está fazendo uma comparação que nós, como cristãos, precisamos fazer diferença no mundo à nossa volta. Se nós apenas andamos pelo mundo, né, se nós guardamos para nós tudo aquilo que Deus fez na nossa vida, então nós não estamos sendo o sal, nós não estamos mudando o ambiente, né? Pessoas precisam ver que nós fomos transformados pelo poder de Deus, né? Que nós temos uma nova vida, né? Nós somos novas criaturas. E a nossa atitude, a nossa palavra, nosso comportamento precisa refletir isso. Precisamos fazer diferença, precisamos dar sabor à vida que está em volta de nós. E está dizendo, se torna insípido, como não serve para nada, tem que ser jogado fora. Então nós como cristãos, nós precisamos, não somente o sacrifício que a gente está falando, mas a gente precisa mostrar que somos diferentes, que Deus nos transformou, que não estamos vivendo da mesma forma que antes. Isso é um processo, isso faz parte da nossa vida cristã. E a minha oração é que todos nós, a começar comigo, possamos ser cada vez mais sal que muda o sabor, que demonstra a obra de Deus na nossa vida. Que Deus abençoe a todos, que todos tenham um bom dia.
0: Obrigado, meu amado Peter Valkettainen, trazendo o seu bom dia. Obrigado, Peter. Agora chegando, trazendo o seu bom dia, o pastor Manuel Borges, da cidade de São José da Tapera, em Alagoas. Se Deus quiser, estaremos aí com ele em novembro. E vamos com o bom dia do pastor Manuel Borges, aqui pela Rádio Mocertão.
3: Bom dia, pastor Marcos. Bom dia a todos os ouvintes do programa O Semeador. Que a graça do Senhor seja sobre todos vós nesse dia. Eu sou o pastor Emanuel Borges e hoje eu estou aqui para compartilhar com vocês um texto da palavra do Senhor que se encontra no livro de Deuteronômio, no capítulo 4, versículos 1 e 2, que diz: Agora, pois, ó Israel, ouve os estatutos e os juízos que eu vos ensino, para que cumpras, para que vivais e entre e possua a terra que o Senhor, Deus de vossos pais, vos dá. Nada acrescentarás a palavras que vos mando, nem diminuirás dela, para que guardeis os mandamentos do Senhor, vosso Deus, que eu vos ensino. Meus amados irmãos, Moisés ensina a palavra de Deus. Moisés faz um alerta quanto a obediência à palavra do Senhor. Ele diz: nada acrescentarás à palavra que vos mando, nem diminuirás dela, para que guardeis os mandamentos do Senhor. Moisés frequentemente lembrava a Israel da misericórdia e da fidelidade de Deus para com eles, como Deus os conduziu no passado. Mas ele também enfatizava a importância da obediência aos mandamentos de Deus, conforme o povo se preparava para entrar na terra prometida. Ele lhes disse que a obediência resultaria em bênção de vida e uma rica herança que o Senhor tinha preparado para eles. Cada mandamento e regra tinha importância para Deus. O valor que o seu povo colocava na palavra de Deus demonstra como nós o adoramos, como nós o servimos, como nós vemos a sua beleza a sua santidade. Hoje, valorizar a palavra de Deus, manejar com cuidado e obediência aquilo que Ele nos deixou, mostra o quanto nós o reverenciamos, o quanto nós o adoramos, quanto Ele é importante para nós. Usar a palavra de Deus, praticar a palavra do Senhor, mostra o quanto nós adoramos a um Deus maravilhoso. Mostra a importância que Ele tem para nós. Mostra a importância de Cristo Jesus na nossa vida. Pense nisso e obedeça a palavra do Senhor. Que Deus nos dê um bom dia.
0: Obrigado, pastor Manuel Borges, aí em Alagoas. E agora, chegando de Goiás, o pastor Marcos Dias, trazendo a sua... Aliás, ele não mandou hoje, né? É isso aí. Então, vamos aí para o pastor Samuel Pinheiro, trazendo a sua meditação de hoje aqui no programa O Semeador para você. Alô, Samuel Pinheiro, trazendo a sua meditação no programa O Semeador.

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1: E com vocês, o pastor Samuel Pinheiro de Pernambuco. Bom dia, Samuel! Bom dia, Samuel, aí em Pernambuco, com a sua meditação de hoje.
2: Bom dia, graça e paz. No Salmo 117, versículos 1 e 2, está escrito: Louvai ao Senhor todas as nações, louvai-o todos os povos, porque a sua benignidade é grande para conosco, e a verdade do Senhor dura para sempre. Louvai ao Senhor. O salmista nos convida a todos nós, todas as nações, povos, línguas, a adorar o Senhor Deus, porque Ele é o Deus eterno, tremendo, poderoso e único. Seu amor, misericórdia e benignidade é para com todos os que se curvam à sua majestade. O salmista nos convida a louvá-lo por seus magníficos feitos, bondade que nos cerca todos os dias de nossas vidas. Todo joelho se dobrará, toda língua confessará que Jesus é Senhor para a glória de Deus Pai. Todos se dobrarão, louvá-lo-ão, pois a sua benignidade é grande para com cada um de nós. Louvemos ao nosso Deus Emmanuel, Senhor de nossas vidas, hoje e eternamente. Deus te abençoe. Este é o devocionário de hoje do Reverendo Samuel Pinheiro, da Igreja Presbiteriana do Brasil. Tenham todos um dia abençoado, no nome de Jesus. Forte abraço. Tchau.
1: Obrigado. Obrigado, pastor Samuel, aí de Pernambuco. E agora chegando o pastor doutor Alumar Pereira, aqui da cidade de Mossoró, trazendo a sua participação no programa de hoje. Olha o que o pastor Elomar vai dizer para você nesta manhã. Grave bem isso aí. Vivemos em um tempo em que muitas pessoas se preocupam, mas em parecer do que em ser. A aparência pode impressionar por um momento, mas é o caráter que revela quem realmente somos. Cuide do seu caráter, do que da sua aparência. A aparência pode abrir portas, mas é o caráter que sustenta uma vida. E ele deixa 1 Samuel 16 e 7. O homem vê o que está diante dos olhos, porém o Senhor olha para o coração. E o pastor Elomar deixa um bom dia na paz do Senhor. Obrigado, pastor Elomar Pereira, da Assembleia de Deus aqui da cidade de Mossoró. E aqui termina a participação dos irmãos no programa O Semeador. Para você, pela Rádio Rumo ao Sertão.
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Programa O Semeador pra você, aqui pela Rádio Rumo ao Sertão. Vamos para a hora certa, 7 horas e 51 minutos, né? Tá certo? Vamos lá? Repetindo a hora, 7 horas e 51 minutos na cidade de Mossoró, o país de Mossoró. E agora chegando música, é isso aí, chegando música para você aqui pela Rádio Rumo ao Sertão, na cidade de Mossoró, o país de Mossoró, programa O Semeador, para você, pela Rádio Rumo ao Sertão, na cidade de Mossoró, o país de Mossoró, programa O Semeador, para você, pela Rádio Rumo ao Sertão, na cidade de Mossoró, o país de Mossoró, programa O Semeador. E vamos com música para você. Quero oferecer esses louvores a quem está conosco aqui na nossa programação, aqui pela Rádio Rumo ao Sertão, na cidade de Mossoró, o país de Mossoró, programa O Semeador, para você, pela Rádio Rumo ao Sertão, na cidade de Mossoró, o país de Mossoró, programa O Semeador, para você, pela Rádio Rumo ao Sertão. E vamos aí ouvir louvores de adoração a Deus aqui pela Rádio Rumo ao Sertão, na cidade de Mossoró, o país de Mossoró, programa O Semeador. Quero oferecer aí a quem está conosco desde cedinho aí na nossa programação, para você. E mando aí para o Antônio Paulino, desde cedinho conosco aqui também, o Prefeito Expedito Holanda, lá da cidade de Açu. Antônio Benes, aqui de Mossoró. Josiane Dias, aqui de Mossoró, também conosco. Agora, o Jaelto Lopes, também conosco aqui na nossa programação. Maria Fátima Vieira, também conosco. O Jair da Cruz Natário, também conosco, né? Acho que é missionário. Olha, Reverendo Josiel Matos, Eunice Matos, aí o pastor dos pastores e missionário da Junta de Missões Nacionais, que tem toda quarta-feira o programa pelos cantos do Brasil, pelos canais do YouTube e do Facebook, né? Olha aí conosco, Augusto Apolinário, meu amigo.

cidade de Mossoró, o país de Mossoró, o prefeito Josinho Cessa, aí de Volta Redonda, no Rio de Janeiro. Também conosco aqui o missionário José Esmerlindo das Minas Gerais, a irmã Cleia Dutra, também conosco, Alcido Mendes, também na nossa programação. Daqui a pouco a gente chama mais gente para a oração da fé, tá bom? Muita gente aqui no nosso painel, o reverendo Pinho Borges, ele, Sérgio Pernambuco, pastor da terceira idade, Maria do Rosário Costa, nossa treinadora do Recado de Deus, secretária do Trabalho Feminino do Presbitério Rumo ao Sertão, lá em Campo Grande, né? Olha, dia 3 de outubro aí, vamos ter nosso treinamento, prepara aquela sua palestra bonita lá para Santo Agostinho, passar o dia lá, dia 3, no treinamento, 8 dias antes do avanço, né? Hoje não vai ser 10, né? Porque o avanço vai ser na segunda-feira, não no sábado, né? É isso aí. Tá no jornal de hoje. Olha, Djarte Cadaz de Moraes, ele é de... Está lá no Amazonas, eu estive com ele agora lá no Amazonas, né? No Supremo Conselho, e ele está, parece que residindo em Portugal, né? Estiver lá, nós vamos visitar em maio lá, né? Quando formos aí fazer o avanço missionário da África, né? De Angola, e ir para Guiné-Bissau, que a gente tem que passar por Portugal, ainda é para lá, né? Passar uns 2 dias lá. Aí você prepara aí para mostrar para a gente aí o turismo aí, né? Olha, Ademar Bento Sobrinho também conosco, a reverenda Adagildo Costa, aí em Natal, Deus abençoe nosso amado Adagildo, é isso aí. Ok, o Almi Santos também conosco, é muita gente, depois na hora da oração a gente tenta chamar todo mundo, tá bom? Vou começar pelos últimos para chegar aos primeiros. Tá ok? É isso aí. E vamos agora com louvor de adoração a Deus aqui pela rádio Rumo ao Sertão, na cidade de Mossoró. O país de Mossoró. E você vai ouvir louvores de adoração a Deus aqui pela rádio Rumo ao Sertão, na cidade de Mossoró. O país de Mossoró. Vamos lá com louvores de adoração a Deus aqui pela rádio Rumo ao Sertão. Tá certo, vou atender. Bênçãos que não tem fim, né? É isso aí. Vamos atender a você que está conosco, né? Tá bom? Depois a gente ouve mais outra música bonita. Mas vamos com bênçãos que não tem fim. A primeira música, são duas. Vamos ouvir.

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Programa O Semeador, para você nesta manhã aqui pela Rádio Rumo ao Sertão, na cidade de Mossoró, o país de Mossoró, programa O Semeador. E vamos aí com a hora certa para você aqui pela Rádio Rumo ao Sertão.

em Mossoró, são 8 horas e 9 minutos. Vamos repetir a hora, 8 horas e 9 minutos aqui pela Rádio No Sertão, na cidade de Mossoró. Programa Urcebeia do para você.

Programa O Semeador, chegando agora as notícias do jornal Avanço Missionário. Vamos para as notícias para ficar por dentro de tudo que acontece no Mundo Gospel.

do Espírito é o trabalho do Senhor Jesus realizado por todas as igrejas reconhecidamente evangélicas. Igrejas presbiterianas no Brasil e no mundo plantadas pela IPB. Igrejas presbiterianas no Rio Grande do Norte e no Ceará plantadas pelo projeto Rumo ao Sertão. E vamos para as notícias do projeto Rumo ao Sertão e as notícias do Brasil.

Programa O Semeador, chegando agora as notícias do jornal Avanço Missionário, para você ficar por dentro de tudo, tudo, tudo que acontece no mundo gospel. Jornal Eletrônico Diário e Jornal O Semeador, 30 anos, né? É, ano 30. E Jornal Eletrônico Diário, número 1850. Hoje, 18 de setembro de 2026. 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E vamos para as notícias. O editorial de hoje. A mensagem das testemunhas de Cristo dada por Jesus foi clara, que está próximo o reino de Deus. O que pregamos hoje é a mesma coisa para os pecadores, que a pregação de hoje, né, é a mesma coisa que se pregava quando começou a igreja, né? E vamos para os cartazes, os quatro primeiros. Calendário de 2026, hoje 18 de setembro, o versículo, no entanto, saibam que está próximo o reino de Deus. Lucas 10, de 1 a 12. Cartaz número 2, o culto de gratidão hoje na casa do missionário Eduardo e Linda Si. Hoje à noite a festa lá de gratidão pelas bênçãos recebidas. Bem, dia 26, aniversário da Igreja Presbiteriana de Campo Grande, estará pregando o reverendo Netinho ali. O cartaz número 4 é do Avanço Missionário lá da cidade de Caraúvas, na comunidade de Santa Agostinha, né? Participe de mais um Avanço Missionário na cidade de Caraúvas e comunidade de Santa Agostinha. As inscrições são com a irmã Vanusa Costa pelo WhatsApp 84960833543. São apenas 30 vagas. A lista no grupo Avanço Missionário. Serão apenas de R$15, café da manhã, almoço e jantar, né? Pois é. E vamos para as notícias internacionais. Manchetes das notícias internacionais. Leiam e vejam tudo no site www.radiomossertão.com.br. Da fonte de Christian Poste, o missionário Andrew Bruce foi nomeado para a Comissão dos Estados Unidos sobre a Liberdade Religiosa Internacional. Olha, essa matéria não colocamos ainda no nosso site, colocamos ontem tudo direitinho, mas hoje deu o mesmo problema, né? Não consigo abrir, né? Vou chamar os universitários para olhar aqui que defeito foi esse. Agora, de portas abertas, cuidados pós-trauma fortalecem cristãos em Burkina Faso. Mais uma manchete, a fonte é Folha Vasca. Pai muçulmano incendeia casa para matar a filha que se converteu ao cristianismo em Uganda. Pode um negócio desse? Pode! Pois é. Olha aí. E mais notícias nacionais. Pós-avanço missionário de Limoeiro do Norte, reportagem 3. O trabalho pós-avanço missionário do reverendo Deusdete de Souza na entrega dos cursos Crescendo na Vida Cristã para o discipulado. De 13, 8 já foram entregues. Aparece quando nós estamos lendo, né? Entendeu?
É isso aí. Ok, e também aqui é conosco o pastor Deusdete, levará 90 dias para o discipulado e nós vamos orar por esse trabalho. Ok, e agora mais 5 cartazes, Conexão com Deus, toda segunda-feira às 20 horas na Igreja Pastoral de Pinheiros. Também toda segunda-feira expondo as escrituras na primeira Igreja Serena de Recife. E os cartazes do pastor Samuel, traz a meditação, pastor Ivaldo, por enquanto, ele está ausente, o pastor Hernando Dias está fazendo a cobertura. O programa O Semeador também tem o pastor Marcos Nardi. Na página 2, a coluna à direita, na parte de cima, servos, sejam obedientes ao Senhor de vocês, parte 11, 1 Pedro 2, de 18 a 25, do pastor Marcos Severo, eu, né, comigo, né, do livro 1 e 2 Pedro, né, no prelo, olha aí, destaque, Mossoró, o avanço dia 12, agora de 10, lá em Santa Agostinha, né, Caraúbas. Treinamento Santa Agostinha, pré-avanço, dia 3 de 10 às 8 horas da manhã, café da manhã, 9 horas de treinamento, palestra dos evangelistas Felipe, Vanusa do Rosário, Gracilene e André. Às 12 horas, o almoço em Mariana, 15 horas, 15 horas em Santa Agostinha, simulação. E às 16 horas, prática nas residências. E mais, projeto Rumo ao Sertão, olha, os treinadores do Recado de Deus, dos avanços missionários. Apodi, Rio Grande do Norte, culto de adoração a Deus na Igreja Serena, em Córrego 2, na direção do missionário João Batista e do reverendo Jairo. É isso aí. Na página número 3, na coluna da parte de cima à esquerda, evangelização, versículo de Atos 16, 28. Mas Paulo gritou bem alto: não faça nenhum mal a si mesmo. Estamos todos aqui. É isso aí. Na coluna direita, resumo das notícias gerais úteis. Broa de coco simples, olha aí que receita. Olha aí que receita, né? Comer broa. Eu gosto de broa, né? É isso aí. Tem aquela broa de cana de açúcar, né? Muito boa, né? Olha aí. A segunda notícia: novo exame de sangue detecta câncer de pâncreas em estado inicial em 87% dos casos, diz estudo da Nature. É importante você prestar atenção a essas notícias, né? Olha aí, na parte de baixo, na página 3, é cada de Deus à esquerda, e à direita é o material do avanço missionário. É isso. Desculpa, é isso aí. Irmão, termina aqui a obra santa do Espírito que ninguém detém.

programa O Semeador, chegando agora a hora da formação da rede de oração e intercessão internacional para a oração da fé. Vamos orar!

Chegou a hora da oração. Vamos orar? Eu quero orar com você. Mas antes eu quero formar a rede de oração, de intercessão internacional, com os irmãos que estão conosco aqui. Com Antônio Paulino, com o presbítero Edito Holanda, aí da cidade de Açu, né? Antônio Bendes, aqui de Mossoró, Zacarias Batista, com Pedro, presbítero Pedro Barro Delmiro, lá em São João Belmonte, em Pernambuco. Também com o irmão Francisco Canidé, aí de Açu, Canidazinha. Olha, também conosco, Jair da Cruz, Montar. Vamos orar. Vamos formando a rede de oração e intercessão internacional. Ângela Araújo, também Robson Luiz de Abreu. Também com Glória Rabeiro, lá de Minas Gerais. Coramadel, Minas Gerais. Vamos orar com... O Previto Salvo está conosco também, né? Olha, orar com Dalva Almeida, aí Alexandria, né? Rosa Saron Ribeiro, aí em Panguaçu, também conosco. Vamos orar com o meu querido mecânico Alberto Azevedo, aqui na cidade de Mossoró, o presbítero Murilo Costa, lá em Fortaleza, na escuta do programa, o reverendo Sérgio Paulo Martins Nascimento, internacional em São Paulo, trabalha com a missão Caiuais. O missionário José Esmerino, nas Minas Gerais, também vamos orar, formando a rede de oração e intercessão internacional com Gislaine e Bárbara, orando. Vamos orar juntos agora a oração da fé, orar pelas pessoas, orar pelo Brasil, orar pelo mundo, é a missão da igreja, orar em favor do seu povo. Adelico de Almeida da Silva, vamos orar, orar com Reverenda Dagildo Costa lá em Natal, com o Abraão Lopes, vamos orar, formar a rede de oração e intercessão internacional. O Almi Santos, vamos orar com Alexandre Nascimento, também conosco na rede de oração, na formação da rede de oração e intercessão internacional, a oração da fé. Orar com Francisca da Chaga, Chaminha. Orar com Adonias Clementino dos Santos, com o Marcos Antônio Barbosa. Vamos orar juntos, intercedendo ao Deus Todo-Poderoso. Vamos orar pela graça de Deus, para que a bênção chegue em cada coração. Ana Célia Gomes, lá no Rio de Janeiro, o Paulo de Tarso. Vamos orar por ele também, por Leonardo Santana de Oliveira. Léo, fomos juntos para a Coreia, lá da terra do Zuski, em Limeira. É, agora eu chamo Limeira de terra do Zuski. É isso aí. É, Nelson Figueira, vamos orar. Olha, a lista é grande, não dá para chamar todos os nomes, né? Aleph, Eliel, aqui de Mossoró, né? Pois é, a Francisca Lúcia, lá de Pereira, no Ceará, né? Também conosco na oração de hoje aqui, em intercessão, né? Aqui em favor dos que mais estão precisando. Deus e Pai, em Tua santa e gloriosa presença, Senhor, estamos para Te adorar, em espírito e em verdade. Tu és o Deus único e verdadeiro, aquele que vive e reina para todo sempre. Por isso que o salmista dizia que os céus proclamam a glória de Deus e o firmamento anuncia as obras das suas mãos. Ele está sentado no trono da eternidade, cheio de poder e majestade, e tudo está sob o domínio, sob o controle de Deus. Deus maravilhoso, muito obrigado, Senhor. Obrigado, Deus amado,
porque tu nos favorece, nos abençoa, nos guarda. E, ó Deus, tu tem a tua extensão como Deus Pai, Deus Filho, Deus Espírito Santo, e às vezes a gente ora Pai, às vezes Deus Filho, às vezes Espírito Santo, porque tu abre o acesso nos tronos da sala da graça para nós falarmos contigo no momento que nós precisarmos. Mas como Deus Pai, a gente, como filho, eleitos, escolhidos, coerdeiros em Cristo Jesus, nós estamos na tua presença, Senhor, para te louvar, te engrandecer, teu santo e maravilhoso nome. Muito obrigado a Deus. Bendito seja o teu nome, Deus maravilhoso, Pai. Teu filho te agradece, todos os teus filhos te agradecem, tuas bênçãos. E o Deus Filho, que deu a vida dele na terra, foi encarnado aqui para pagar nossa dívida e morreu na cruz, pagando nosso pecado, nos fazendo morrer para o pecado. Muito obrigado a Deus. E também no terceiro dia, ele ressuscitou. Glorificado seja o teu nome. Deus Pai, Deus Filho, Deus Espírito Santo, muito obrigado, porque o Espírito Santo está dentro do nosso coração, na nossa vida, aonde nós vamos, o que fazemos, o que pensamos, ele está conosco todos os momentos da nossa vida aqui na terra. Muito obrigado, ó Deus maravilhoso, pela Trindade, Pai, Filho e Espírito Santo. Deus amado, eu quero te pedir, mas antes de tudo, continuar te agradecendo a salvação eterna, sem preço nenhum, só o pagamento do teu filho amado. Deus amado, muito obrigado, Senhor. Bendito seja o teu nome, Senhor Deus. Agora eu quero te pedir pelo mundo, pelas nações. Traz paz, livra o mundo da fome, da guerra, das pestes, das tragédias, dos acidentes, dos perigos, dos males. Te peço a Deus pelo Brasil, nossa pátria amada. Também, ó Deus, eu quero te agradecer, Senhor Deus amado, porque a tua palavra está chegando aos corações. Senhor Deus, com aqueles que estão na incredulidade, que eles abram o coração a ouvir a tua palavra e creiam em ti, Senhor, e se livre da morte eterna. Quero te pedir por aqueles que estão enfrentando lutas, dívidas impagáveis, questões, ó Deus, de relacionamento, de família, de pessoas, ó Deus, na justiça e tantos outros problemas. Põe a tua mão na vida daqueles que estão sofrendo, ó Deus, doenças graves. Pai, põe a tua mão aí, meu Deus. Bendito seja o teu nome, Senhor Deus, Todo-Poderoso, aquele que vive e reina para sempre. Bendito seja o teu nome, Senhor. Muito obrigado a Deus. Muito obrigado. Bendito seja o teu nome, Senhor. Põe a tua mão, todos eles. Põe a tua mão na vida daqueles que estão sem trabalhar, sem poder sustentar a família, vivendo de favores. Põe a tua mão na vida daquele que tem seus negócios, suas atividades. Põe a tua mão na vida da família, dos filhos, dos casamentos também. Somos gratos pela tua mão de consolo na vida dos enlutados, como eu e tantos outros. Põe a tua mão, ó Deus, na vida daqueles que estão agora sofrendo, estão em casa, nos hospitais, que estão sofrendo, gemendo, dores. Põe a tua mão, Pai, aí de cura, libertação. E peço a Deus amado, te peço pelos missionários espalhados pelo Brasil e pelo mundo, onde eles estiverem pregando o Evangelho, livra dos perigos, das tragédias, dos males, das perseguições, prisões e mortes. Oh Deus, cuida, meu Pai querido. Bendito seja o teu nome, Senhor. Te amo.
nossa gratidão a ti, Senhor. Porque tu és um Deus glorioso, maravilhoso, um Deus que nos dá confiança. Tu és a nossa confiança, Senhor. A confiança é coisa que não pode faltar nunca. E tu coloca no nosso coração a confiança em ti, para termos uma vida consciente na nossa consciência. Pai, muito obrigado. Continua derramando bênçãos sobre nós, trazendo solução, libertação, curas. No nome do Senhor Jesus, amém e amém.

Chegamos ao final do nosso programa. Obrigado a todos vocês que estiveram aqui na escuta. Obrigado pela audiência, né? Que Deus abençoe. E vamos em frente, né? A nossa rádio é 24 horas no ar. Que você pode acessá-la. Que Deus abençoe. Tenha um bom e maravilhoso final de semana, né? E se Deus quiser, pela graça de Deus, nós voltaremos na segunda-feira. Fiquem todos na graça e na paz do Senhor Jesus. Amém e amém.

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este sentimento de estar preso e não poder sair. Angústia de querer alguma coisa.

0: Diga aleluia!
1: Oh, aleluia! Eu sei em quem eu tenho crido. Eu sei o Deus que tu és para mim, Senhor.

exalta o santo nome, Deus. Aleluia. Oh, glórias ao teu nome. Aplauda o nome do Senhor, aplauda o nome do Senhor.

O que eu faço é pra ti, Senhor. A tua presença é o meu prazer, Deus.

Somente Tu és o Deus do impossível, Senhor. E não há outro além de Ti. O meu Deus é o Deus do impossível. Aquele que me sustenta, que me levanta. Oh, Senhor, venha em meu favor. Favoreça-me, Deus.

repousa sobre nós, igreja, uma responsabilidade. Porque o que Deus está fazendo aqui essa noite é um renovo. É um renovo. Fala para quem está do seu lado, é um renovo. Diga para ele, Deus está trocando as suas vestes. Diga para ele, Deus está sarando as suas feridas. Diga para ele, porque o remédio está aqui essa noite. Diga para ele, a cura de Belém está aqui essa noite. Diga para ele, a cura do Pará está aqui essa noite. E se você

Oh, aleluia. Tu és o Deus que jamais falhou. Tu és o Deus que não pode mentir. Tu cumpriste as tuas promessas na vida de Abraão, de Isaac, de Jacó. E eu sei que o Senhor cumprirá também as tuas promessas na minha vida. Eu sei que os teus olhos estão em mim, Senhor.

podem passar os dias, podem passar os anos. Confia, meu amado, Ele trabalha para aqueles que nele esperam. Todas as palavras que Deus disse se cumpriram, e assim será na tua vida, meu querido. Mas quem sabe você não está vendo. Na verdade, você não precisa ver. O que você precisa é crer, porque Ele fará. Toda promessa passa pelo teste do tempo. Ele está provando o teu coração. Ele está forjando o teu caráter, para que você

Hallelujah. Porque não há lugar melhor, Senhor, que a tua presença. E também não há nada nesse mundo, Senhor, que se compare a ti. Um só segundo sem a tua presença nos dá saudade.

se faz chover, Senhor. Derrama água sobre o sedento, Senhor. Rio sobre a terra seca, Senhor. Nós profetizamos a transformação de todo o deserto, toda a terra seca, toda a terra árida, num verdadeiro manancial para o louvor da tua glória, Senhor. Profetizamos o derramamento de uma água pura, de uma água limpa, sobre a tua igreja, sobre esta terra, sobre a nossa nação e sobre as demais nações, Senhor. Profetizamos um verdadeiro avivamento, algo genuíno, que seja uma obra do teu Espírito Santo, revelando as coisas mais íntimas do teu coração, Senhor, para o teu povo. Sim, faz chover, Senhor. Oh, faz chover, Senhor. Profetizamos também a transformação dessa cidade. Profetizamos a santificação dessa cidade, Senhor.

Profetizamos que tu vais usar, Senhor, o teu povo desta localidade, teus ministros, tua igreja, de uma forma poderosa, para proclamar as tuas virtudes, proclamar o teu poder, a tua autoridade para o Rio de Janeiro e para todo o Brasil, Senhor. Faz chover, Senhor. Faz chover sobre nós, Senhor. Faz chover sobre o teu povo, Senhor. E transforma radicalmente.

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0: Nunca mais, Senhor, pois eu te amo.
1: Olha para mim, Deus. Eu preciso do teu olhar.

posso deixar que o Senhor passe sem que o Senhor me perceba, Deus. Como aquela mulher do fluxo de sangue que ousou tocar em tuas vestes. Como Zaqueu que ousou subir numa árvore para te ver. Ah, Senhor.

Repousa sobre nós um peso. Repousa sobre nós, igreja, uma responsabilidade. Porque o que Deus está fazendo aqui essa noite é um renovo. É um renovo. Fala para quem está do seu lado, é um renovo. Diga para ele, Deus está trocando as suas vestes. Diga para ele, Deus está sarando as suas feridas. Diga para ele, porque o remédio está aqui essa noite. Diga para ele, a cura de Belém está aqui essa noite. Diga para ele, a cura do Pará está aqui essa noite. E se você